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2: 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Na Litoral, eu tô legal. Ótima noite de sábado pra você sintonizado aqui na rádio mais ouvida de todo o Espírito Santo. Litoral, primeiro lugar geral. Tá no ar o Geração Litoral. Eu sou o Holliber Anderson. A produção musical feita pelo Marcelo Rangel. E a partir de agora, a gente convida você para viajar no tempo nessa próxima hora aqui no Geração, que já começa com uma música de 1991. Essa música foi o primeiro single do sétimo disco de estúdio do R.E.M., o disco Out of Time. Sobre o título dessa música, o vocalista da banda R.E.M., Michael Stipe, afirmou várias vezes que ela não é sobre religião, mas sobre um amor não correspondido. A expressão Losing My Religion, perdendo a minha religião, em tradução livre para o português, seria na verdade uma antiga expressão da região sul dos Estados Unidos, que significa perder a sua fé em alguém ou em alguma coisa. Então, como já anunciado, Losing My Religion com R.E.M. abrindo essa edição do Geração Litoral que tá no ar.
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0: Na Litoral, eu tô legal. Esse foi o som do Skank, Garota Nacional. Essa é de 1996, do disco Samba Poconé. Nesse mesmo disco também tem os clássicos Uma Partida de Futebol e também Tão Seu. E essa que a gente acabou de ouvir. Para abrir o segundo bloco, a gente vai tocar uma música que eu não me lembro de ter tocado aqui no Geração nenhuma vez. É do Journey. É uma banda americana formada em São Francisco em 1973. Essa banda passou por várias fases e seu maior sucesso comercial foi entre 78 e 1987, quando Steve Perry foi o vocalista principal. E durante esse período do Steve Perry, o Journey lançou uma série de canções de sucesso, incluindo essa que eu acho que é a mais famosa de todas. Don't Stop Believin', de 1981, aqui no Geração Litoral.
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0: 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Eye of the Tiger é uma canção da banda Survivor. Essa é de 1982 e foi trilha sonora do filme Rock 3, do Sylvester Stallone. Fechando aqui o segundo bloco dessa edição do Geração Litoral. E agora já vamos pro terceiro e último bloco do Geração Litoral deste sábado. I Wanna Dance With Somebody é o primeiro single da Whitney Houston, do seu segundo disco de estúdio, lançado em 1987. Com essa música, a Whitney Houston ganhou o seu segundo Grammy na categoria de Melhor Performance Vocálica Feminina Pop e se tornou, na época, o maior sucesso da carreira da Whitney Houston, até ser substituído por I'll Always Love You, tema do filme Guarda-Costas. Mas a gente ouve agora essa de 87, I Wanna Dance With Somebody, com Whitney Houston, aqui no Geração Litoral.
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0: Começava essa aí, Camila Camila, música de trabalho do primeiro disco e última música de hoje do Geração Litoral desse sábado. O nosso muito obrigado pela sua companhia, pela sua audiência, pelo seu tempo. A gente espera que você tenha curtido, tanto quanto a gente, essa edição do Geração Litoral, que volta agora, quarta-feira que vem, 18h, com a produção do Marcelo Rangel. Eu sou o Holiber, Holiber Wanderson. Desejo para você um excelente fim de semana e até segunda, hein? Segunda-feira, 15h, aqui na Litoral, primeiro lugar geral.
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Essa aqui vai pras pessoas que sofrem ou já sofreram por algum tipo de preconceito na sua profissão. Nunca desista dos seus sonhos. Nunca acredite.

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Aponta pra ela. 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Ela é de verdade. 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

0: Obrigado, meu chapa.
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2: 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Deixa que eu conto a verdade. Ou não, né? Deixa eu falar.

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2: 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Valeu.
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0: Bora, molecote!
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0: Muito bom dia, meu povo!
2: Chama, molecote!
0: Espalha pra geral que o Bruninho chegou aqui na Litoral, na sua manhãzinha de domingo, hoje dia 10 de maio de 2026, agora são 9 horas e 6 minutos, hoje dia das mães, e eu tô aqui pra fazer aquele programa especial pra você que é mamãe, pra você que vai curtir esse domingão com sua mãe também. Feliz dia das mães, molecotas de todo meu Espírito Santo. Aí, vem comigo, hein? Tô com você até as 2 da tarde. E esse domingão só vai ficar gostoso mesmo se você me fizer companhia e mandar mensagem pra mim no 999-861050.

0: Eu não teria chegado a lugar nenhum se não fosse vocês. Muito obrigado. Muito obrigado.
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0: litoral, eu tô legal. Tá aí também o Melzinho. Bom dia.
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0: Bom dia pra você que tá ouvindo a Rádio Litoral nessa manhãzinha de domingo, dia 10 de maio de 2026, agora são 9 horas e 18 minutos. Hoje, dia das mães. Vem mandar mensagem pra sua mamãe aqui na Litoral, molecote, 999-86-1050. E claro, você que é mamãe também, feliz dia das mães. Igual a Valéria. Ô, Valéria, feliz dia, Valéria. Bom dia.
2: Bom dia, Bruninho. Oi. Queria desejar um feliz dia das mães para todos os ouvintes, especial para minha mãe Néia e para minha irmã Débora. Na Litoral estou mais que legal. Beijo, meu querido.
0: Para você também, um feliz dia das mães, Valéria. Bom dia para Gil do Prolá. Feliz dia das mães para você também, Gil.
3: Bom dia, molecote. Passa daqui para desejar feliz dia das mães para todas as mamães que estão ouvindo a Litoral. Beijo, Gil do Prolá.
0: Beijo, Gil. Bom dia para Geisa Machado. Feliz dia das mães para você. Ela tá aqui, Bruninho. Eu não imaginava ver você aqui em pleno domingo. Pois é, menina, de vez em quando acontece. Beijo, Geisa! Bom dia pra Edmilson, de Flechal 2. Fala, Edmilson!
4: Na Litoral. Eu tô na Litoral, domingo.
0: Boa.
4: Dia das Mães.
0: Isso.
4: Aqui é Edmilson, do bairro Flechal 2, Cariacica.
0: Sei.
4: Gostaria de deixar um beijo, um abraço pra minha esposa, Giane, nesse dia das mães, que Deus venha abençoar cada dia sua vida.
0: Amém, isso aí. Mandando um feliz dia das mães pra esposa, e você pode mandar também, molecote. Manda aí no 999-86-1050. Matheus Trevesani, até no domingo, Matheus.
5: Bom dia, amigo Bruninho. Matheus Trevesani, cheguei da celebração há pouco tempo, né? O sol tá quente aqui pocando. Não deu chuvado ontem, durante o dia.
0: Tá bom.
5: Mandar um feliz dia das mães, sua mãe, toda mãe nosso Brasil, mundo, né?
0: Pra sua mãe também?
5: Justamente é minha, dona Maria da Penha Amor, tá aqui cozinhando, né? Nem foi na igreja, que é pouquinho pessoal, em São Rafael, né? Rendi tudo aqui em casa. No litoral, tô legal.
0: Pessoal da igreja. Pessoal vai da igreja, vai pra sua casa hoje, Matheus. Você para com essas coisas, velho. Pessoal da igreja vai aí, bicho. Pega leve. 9h20. Quem tá aqui mais com o Bruninho? Miriam Fiori Zanon. A Miriam é lá de Cachoeiro. Beijo. Tá mandando um beijão pra todas as mamães, inclusive pra ela. Feliz dia das mães, Miriam. E bora, porque na Litoral a música não para. Vai, vai, vai. Não foi? Agora vai.
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0: sou.
1: Na Litoral eu tô legal, bom dia!
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1: 9h32, bom dia pra você que tá ouvindo a Litoral e querendo ganhar presente! 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E agora participação do povo. Vamos lá para a Vilagem do Sol. Bom dia pro Carlos, meu parceiro.
3: Oi. Bom dia, Bruninho. Bom dia, Molecote. Aqui é Carlos de Vilagem do Sol. Te desejando um bom dia, bom dia. Um ótimo trabalho. E também para falar do Dia das Mães, um feliz Dia das Mães, feliz dia da minha mamãe, dona Juscelena Simões, um feliz dia para todas as mães capixabas, todas as mães do nosso Brasil, porque amor de mãe é amor único.
1: É verdade, meu amigo, então você que tem sua mamãe, você, Carlos, aproveite esse dia com ela, você que tem aí do outro lado, você que tem sua mamãe perto, passa um dia com ela hoje, vai lá dar um abraço, dar um beijo, se de repente você... por algum motivo, algum acaso da vida, tenha brigado, tenha se desentendido com sua mamãe, manda uma mensagem pra ela, pede desculpas, bora reatar essa amizade, esse carinho, essa união, tá? Porque o negócio, depois que vai embora, a gente sente muita saudade. Eu já não tenho minha mamãe, eu tenho mais de 10 anos, até hoje sinto saudade, sinto falta, mas é a vida que segue. Então você que tem sua mamãe ainda, aproveita muito cada momento ao lado dela. Tá bom? E você que não tem sua mamãe, tamo junto nessa, molecote. Vamos ter um dia especial lembrando dela, pra que ela tenha um bom dia das mães, seja lá onde ela estiver. Tá bom? Ô, Jodi, bom dia, tudo bem aí?
4: Bom dia, Bruninho. Oi. Na Litoral eu tô legal. Gostaria de mandar um abraço pra todas as mães. Eu não tenho mais a minha, não tem entre nós, sim. Mas esse dia é um dia especial pra ela.
1: Isso.
4: Aí... gostaria de mandar um abraço para todos que estão ligados aí. E quem tiver sua mãe, dê bastante valor, porque não é fácil chegar esse dia e não ter a sua entre nós.
1: Tá vendo, molecote? É isso aí, ó. Jodi já deu o papo, deu o recado. Bom dia, valeu, Jodi. Tamo junto, hein? Ninguém tá sozinho. Coloca aí o Antônio de Cachoeiro, meu amigo, bom dia!
5: Bom dia, o Bruninho, gato diretamente de Cachoeiro da Pirita, Toninho, vulgo Gato Preto, mandando alô, amor da minha vida, feliz Dia das Mães pra ela, e pra todas as mães do Brasil,
1: boa,
5: hoje, de sua noite, do Espírito Santo, e mandando meus parabéns para minha mãe Scarina, do bairro Guaramara, que tá fazendo aniversário hoje.
1: Opa.
5: E na Litoral, foi muito legal nesse domingão, indo de carro, carregando você de carona,
1: hein,
5: Bruninho?
1: Você tá me carregando aí, ô Toninho? Valeu, molecote! Ô Igor, bom dia!
6: Bom dia, Litoral! Bom dia a todas as mulheres desse Brasil! Em especial a minha mãe, a minha esposa, minha mãe Reneuza, tá lá na Bahia, a minha esposa Camila Silva Messias, do bairro Maria Ortiz.
1: Boa!
6: Me deu... um dos maiores presentes da minha vida, minha filha Liz Messias Campos.
1: Ah, que delícia!
6: E é isso aí, pessoal. Que seja um domingo de paz, um domingo maravilhoso.
1: Amém, amém. Valeu, Igor. Bom dia, meu parça. Bom dia pra Melry do Vale Encantado.
7: Oi. Bom dia, Bruninho Molecote. Bom dia pra todos os ouvintes da Rádio Litoral. Desde já, desejo um feliz Dia das Mães pra todas as ouvintes dessa rádio e pra todas as mães guerreiras. Aqui é Melry de Vale Encantado, na Litoral. Eu tô legal. Deus abençoe o seu domingo, Bruninho.
1: Obrigado,
7: um cheiro. Chama, molecote.
1: Chama, molecote. Beijo, Melry. E Zenádia também tá aqui. Oi, Zenádia.
8: Oi, Bruninho. Bom dia.
1: Bom
8: aqui
1: dia.
8: É Tita, do Jacaraípe.
1: Tita.
8: Manda um beijo aí pra todas as mães, né, que da Litoral, da Rádio Litoral.
1: Sim.
8: Te ouço sempre, né, mas hoje que eu tô conseguindo mandar o áudio,
1: não,
8: espero
1: não,
8: que você ouça.
1: Ouvi.
8: Um grande beijo pra todas as mães. E é isso aí. Bom domingo pra todos.
1: Beijo, Tita de Jacaraípe. Gente, muitos áudios chegando aqui. Eu já vou aproveitar e falar. Às vezes,

0: delas. Fernando, tá lá me ouvindo? Bom dia!
1: Bom dia, Bruni Molecote, aqui é Fernando.
2: Em 60 metros, mantenha-se à direita na rua 7.
1: Caralho, Tomás, que legal. Um feliz dia das mães.
0: Ô, Fernando, fica à direita, você viu, mas ele vem mandar o feliz dia das mães dele. Obrigado, meu parceiro, bom dia. Bom dia pro Roberto. Fala, Roberto.
3: Bruninho Molecote, rei do Miguel, tá falando aqui do Lava Jato JR abençoado, Dubai, Dubai com energia. Bruninho. Hoje eu tô ficando mais novo, né? 44 anos. Amém, por isso. Cara. Muita saúde, muito trabalho. Uhum. É, desejar as mamães também aí. Fiquem suas mães também. Valoriza o pedido das mães, né?
0: Boa.
3: E a minha papai só levou. Na litoral, Tomás, que legal.
0: Vai lá, Dubai, bairro Colinho de Laranjeiras. Fernanda, lá de Central Carapina. Bom dia, Fernanda. Bom dia pro Wanderson Silva de Vila Velha, meu parceiro. Fala aí.
4: Fala, Bruninho Molecote, beleza, beleza?
0: Beleza!
4: Hoje, dia de arrumar a casa, né? Levantar cedinho, dar aquela arrumada na casa, ouvindo a melhor, ouvindo a litoral, ouvindo você, meu amigo.
0: Boa, moleque.
4: Você deu essa alegria pra nós, essa energia maravilhosa.
0: Tamo aí no pique!
4: Feliz dia das mães para todas as mamães do Espírito Santo. Que Deus as abençoe sempre.
0: Boa!
4: É o que desejo aqui. De coração.
0: Tá bom.
4: Tá?
0: Tá bom.
4: Grande abraço. Vamos seguindo nesse domingo de muito trabalho.
0: Valeu, molecote. Meu Kids, lá na Taíde, tá me ouvindo, junto com a irmã Edileuza. Valeu, molecote. Hélio Perinho de Cachoeiro. Fala, Hélio.
5: Bruninho, quem fala aqui é Hélio Perinho de Cachoeiro do Mirim. Quero mandar um alô pra todas as mães do mundo. Pra mim, que eu já perdi bastante tempo. Agora só sente saudade. E pra todas que estão aí, ó. Permanecendo aí do lado dos seus filhos. Com a litoral, tô muito mais legal. E pra sua mãe também, Bruninho. Valeu? Um abraço forte pra ela aí. Pra vocês aí.
0: Obrigado. Minha mamãe tá lá no céu, mas já tá recebendo. Pode ter certeza. Vandenilson, lá de Castelo, fala.
6: Fala, fala, molecote.
0: Oi, molecote.
6: Bom dia, bom dia, um braço, hein? Vandenilson Martins aí, ó. Mais conhecido como Boca, falando aqui de Castelo. Passando aqui pra desejar um feliz dia das mães, principalmente aí pra minha mãezinha, né, lá de Muniz Fleire. Que Deus proteja aí a ela e a todas as mães aí.
0: Beleza, valeu, molecote. Anderson, de Campo Grande.
7: Bom dia, Boninho. Oi. Aqui é Bigudá.
0: Ué, Bigudá.
7: Queria desejar aí um feliz dia das mães pra minha mãe Anjinha, pra minha esposa Diana, pra minha irmã Luana, pra todas as mamães da minha família, das minhas amigas.
0: Sim.
7: E para as mamães aqui da oficina de componentes na Vale.
0: Beleza, valeu, molecote. Rony, bom dia.
8: Bruninho Molecote.
0: Ué.
8: Bom dia, bom dia, bom, bom dia, dia, bom dia.
0: Oi.
8: Por cá quem fala é o Rony.
0: Ué, Rony.
8: Aquele bom dia para todos especiais, para todas as mamães aí, né? Para todas as mamães aí dos locutores da litoral.
0: Valeu, valeu, molecote.
8: E para as outras mães da galerinha aí, né?
0: Para todo mundo, todo mundo. Valeu, Rony. Jussara, lá de Boa Sorte, mandando também feliz Dia das Mães para todos, especial para a mamãe dela, Dona Marli, lá de Taquari. Beijo, Dona Marli. Tem mais? Deixa eu ver aqui. Coloca aí a Boninha lá de Cachoeiro. Cadê Boninha?
9: Bom dia, Rádio Litoral. Aqui é a Cacete. Sou de Cachoeiro, sabe, menino? Dá um alô pra mim, pro meu pai e pra minha mãe. Da Litoral, eu tô legal. Beijo, tchau.
0: E Neuza Silva de Cristóvão Colombo.
10: Bom dia, Bruninho Molecote. Neuza Silva de Cristóvão Colombo.
0: Oi.
10: Desejando um ótimo Dia das Mães pra todas as mamães.
0: Uh-huh.
10: E dizer, Bruninho, que eu tô aqui, ó, domingando, coladinha com você pra deixar o meu domingão do jeito que eu gosto.
0: Adoro.
10: Pra lá de especial. Beijos, e na litoral eu tô legal.
0: Beijo, Neuza. Deixa eu mandar bom dia pro Saulo. Saulo Barbosa mandou mensagem lá no meu Instagram, @obruninhoandrade. Tá mandando um beijo pra mãe, Dona Maura, e a Paula, a esposa dele, que é a mãe do Gustavo. Bom dia pra você, ô Saulo, e feliz dia das mães pra Dona Maura e pra Paula também. 5 para as 10 e na litoral a música não para.

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0: Na litoral eu tô legal, tchê, meus heróis, fechando sequência. Bom dia! Bom dia, bom dia! Hoje, domingão, dia 10 de maio, dia das mães. E aí, quer mandar aquela mensagem especial, aquela homenagem especial pra sua mamãe? Ô, molecote, manda sua mensagem aqui no zap, 999-861050. Aproveita que hoje aqui nós estamos de boa, tal, não tem intervalo comercial, tá rolando maratona. Então, assim, manda sua mensagem que a gente vai colocar no ar. Ô, Leila, bom dia!
1: Bom dia, molecote. Aqui é Leila Cardoso, Taboazeira, passando aqui para desejar um feliz Dia das Mães a todas as mamães do mundo, em especial que está ouvindo Litoral. Também gostaria de desejar Dia das Mães para minha filha Carla Dalgobo, minha amiga Zilma Santos, minha amiga Deilza Marcelino, enfim. Feliz Dia das Mães para todos nós, mamães.
0: Ai, que delícia. Feliz Dia das Mães aí para você. Ô, Álvares, lá de Cachoeiro. Bruninho, partiu Marataízes, hein? Visita minha mamãe também. E manda um alô pro meu sobrinho Pedro Henrique, é seu fã. Ô, PH, molecote. Abraço. Tairânia Ferreira, bom dia para você. Cadê?
2: Bom dia, Rádio Litoral. Aqui é Tairânia. Queria pedir um alô para minha sogra. Que eu considero muito como uma mãe.
0: Ah, que lindo! Beijo aí pra sua sogra, a Tairânia, lá de Bebedouro. A sogra dela é Erideia. Bom dia pra vocês, vamos pra Colatina agora?
3: Oi. Bom dia, Bruninho, molecote.
0: Ô, Marisa Piel.
3: Você não está sozinho não, tá?
0: Não.
3: Bom dia.
0: Tô com você,
3: muita,
0: né?
3: Saúde, muita paz na Litoral de Tomar, que legal. Um feliz Dia das Mães pra todas as mães do mundo inteiro.
0: Também.
3: Tá, as guerreiras, nós somos muito guerreiras, inclusive para a sua também.
0: A minha tá lá no céu,
3: Deus
0: mas
3: te abençoe, bom trabalho. Na Beijo. Litoral, estou mais do que legal. Maria Isabel Colatina. Isabel, Bebel.
0: Valeu, Bebel. Bom dia para quem mais? Bom dia aqui para Thiago. Fala, Thiago.
4: Bom dia, família Litoral. Quero mandar um alô aí para minha esposa Lucilene, e para minha filha Isabela, e pros mais filho, quando tem como falar todos. Um bom dia pra geral aí.
0: Valeu, molecote. Thiago. Thiago Furtado é de Alto São Vicente. Tá mandado aí, molecote. Regina, bom dia.
5: Bom dia, molecote. Bom dia. Aqui é Regina Claudiana de Taquaraum. Passando pra desejar um ótimo domingo e um feliz Dia das Mães pra todas as mamães do Brasil e do mundo, né?
0: Sim,
5: e dizer que eu tô em casa, preparando já o meu almocinho, a minha filha, o meu genro, meu neto e meu outro filho daqui a pouco vai chegar também.
0: Tá bom.
5: Pra comemorar o Dia das Mães comigo.
0: Que
5: e que todo mundo tenha um Dia das Mães muito especial.
0: Amém.
5: Tá bom?
0: Tá bom.
5: Beijo para todo mundo. Tô aqui, tá? Mas tô ligadinha na Litoral.
0: Beijo, Regina. Ô, Jana, minha amiga, bom dia.
6: Bom dia, Bruninha Molecote.
0: Oi.
6: Uhul, achando que eu não ia aparecer, né?
0: Eu achei.
6: Aqui, essa amiga desgramada, depois do Léo Pestana. Jana do Sangue Vila Velha.
0: Você é mais amiga,
6: Bruninha,
0: do que o Léo.
6: Oi. Te mandei uma fotinha aí pra você, tá?
0: Tem
6: camarão. Eu sei que você não pode comer camarão.
0: Pô, por que eu não posso?
6: Estamos preparando aqui um vatapá de camarão para os Dias das Mães.
0: Eu
6: desejo
0: posso,
6: a todas
0: sim.
6: As mamães aí, cadeira cativa. Um feliz Dia das Mães, aproveita bastante o domingo de vocês. Isso. Coloca o filho de vocês, na verdade, para trabalhar hoje,
0: isso.
6: Porque hoje vocês merecem tudo de bom. Ô, Bruninho,
0: oi.
6: Se não for alérgico,
0: sou
6: chega
0: não.
6: Aí pra almoçar. Dá um
0: sou
6: abraço
0: não.
6: Aqui na sua fã 001, Dana Teuvina. Beijo, meu amigo.
0: Eu sou alérgico sim, tá? Alérgico a ficar sem comer esse camarão seu aí, sua desgramada. Bom dia, bom dia, bom dia, Jana.

0: m.com.br para concorrer toda sexta-feira do mês de maio a R$400 em compras na Pizzali. Fechou, molecote? Sexta-feira passada teve resultado, no caso anteontem, né? Quem ganhou R$400 lá na Pizzali anteontem foi a Ana Carolina de Jesus Silva, de Cristóvão Colombo. Parabéns, Ana! Se deu bem! Ganhou aí R$400 lá na Pizzali calçado para comprar o que quiser. Tirou onda. E teve também o resultado da cervejeira e da Bombox semana passada e o kit churrasco. Quem ganhou foi a Ana Paula Pérez, de Porto Canoa, na Serra. Ana Paula Pérez, de Porto Canoa, se deu bem. Ganhou aí a Bombox, a cervejeira, o kit churrasco e a caixa de cerveja na promoção dos 45 minutos. Edição premiada. Aqui na Litoral é assim, presente de verdade para ouvinte de verdade. Aqui a gente entrega os presentes. Em breve você vai ver a Ana Paula e também a Ana Carolina. E vão vir aqui receber o prêmio, né? Você vai conhecer elas lá no nosso Instagram. Agora deixa eu ir lá para Linhares. Cadê o Hildo, véi? Hildo, véi, já correu? Como é que tá hoje o dia?
1: Ei, Bruninho.
0: Ei.
1: Bom dia, meu querido.
0: Bom dia.
1: Bom dia de trabalho para nós.
0: Oi.
1: Bom dia das mães para sua mãe, tá bom, meu
0: Valeu.
1: Querido? Para minha mãe, já fui lá visitar ela. E para minha nora Fabiane, né? E para minha cunhada Gina. E como se diz, nega véia também. Tamo
0: nega
1: junto,
0: também.
1: Bom trabalho, meu querido.
0: Tá bom, meu parceiro. Hoje não foi dia de corrida, não. Ele não falou nada. Cris de Vila Graúna. Bom dia, Cris.
2: Muito bom dia, molecote.
0: Oi.
2: Bom dia, minha alegria diária.
0: Ai, que delícia.
2: Nossa, hoje eu acordei muito, muito, muito feliz. E já ganhei meu presente do
0: Uau.
2: Dia das Mães.
0: Uau.
2: Adivinha o que que é?
0: Uau.
2: Poder estar tá ouvindo o molecote hoje. Eu
0: Ai,
2: folga,
0: que presente.
2: Ouvindo molecote até as 2 horas da tarde.
0: Olha que presente.
2: Nossa, eu tô muito feliz. Quanto tempo não ouço minha alegria diária.
0: Ela me abandonou.
2: Até mais tarde.
0: Aham.
2: Feliz Dia das Mães para todas as mamães e principalmente a minha, a Eliane, que eu amo muito. Beijos,
0: Azul.
2: Molecote.
0: Beijo, Cris.
2: Cris de Vila Graúna.
0: E feliz Dia das Mães para você, Cris. Ô, Cadu, do Vale Encantado.
3: Bom dia, Cadu, do Vale Encantado.
0: Uhum.
3: Quero desejar a todas as mães um feliz Dia das Mães,
0: Sim.
3: mas feliz Dia das Mães é todo dia, Dia
0: é
3: das
0: todo
3: Mães
0: dia.
3: Todo dia.
0: Isso aí.
3: Pra minha esposa maravilhosa, Anne Marie.
0: Tá bom.
3: Pra ela, principalmente.
0: Tá mandado, valeu, molecote. O Thiago Matias, é lá de Braga, em Portugal, tá lá me ouvindo. Fala aí, molecote.
4: Fala, Bruninho, molecote. Aqui é
0: Oi.
4: Thiago Matias, da cidade de Braga, em Portugal.
0: Uh-huh.
4: Ó, domingo passado foi o Dia das Mães aqui em Braga.
0: Ah,
4: aqui
0: é?
4: Na cidade de Portugal, na Europa em geral, né?
0: É o mesmo dia que aqui, não.
4: Mas, como hoje é no Brasil, quero uh-huh. desejar um feliz Dia das Mães a todas as mães aí no Brasil. Uh-huh. Nesse mundo inteiro, claro.
0: Boa.
4: Principalmente a minha mãe, Rita Lima, da Rua da Alegria, aí no bairro Mário Ciprestes. Mãe, te amo. Foi muito bom estar com ela aqui de outubro a janeiro agora.
0: Você
4: que ela
0: levou ela
4: aqui
0: aí?
4: 3 meses, cara. Top demais, top demais. Quase 5 anos que eu vou no Brasil.
0: Uh-huh, quase 5.
4: Isso é muito bom.
0: Uh-huh.
4: Beijo, mãe, te amo. Não posso ter com a senhora hoje, mas te amo do mesmo jeito. Feliz Dia das Mães.
0: Que delícia, que bom que você pode proporcionar de levar sua mãe e deixar ela um tempo aí com você. Bacana. Tenho certeza que matou bastante saudade, né? Valeu, Thiago! Ô, Pedro Severo, meu parceiro, bom dia!
5: E aí, Bruninho?
0: Oi!
5: Bom dia! Pedro Severo por cá, hein? Uhum. Graças a Deus!
0: Oi!
5: Feliz Dia das Mães pra todos nós, hein?
0: Tá bom!
5: Ah, negão, pra todos nós! Se Deus Isso. é menino e é menino...
0: Uhum.
5: Então, feliz Dia das Mães pra todos nós!
0: Tá bom, é isso aí! Sempre com os pensamentos aleatórios dele, Pedro Severo! 10h36!
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0: Na litoral eu tô legal.
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0: Bom dia, 11 horas e 2 minutos, 11 e 2. Bom dia, molecote. 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Tá querendo? Manda aí a senha. Fazer uma senha aqui relacionada com o Dia das Mães. Mamãe legal é na litoral. Mamãe legal é na litoral. Manda aí a senha, junto com o seu nome completo e onde você mora. Mamãe legal é na litoral. Manda aí. E agora tem o áudio e participação do povo. Marcos Gargamel de Jardim Camburi tá lá me ouvindo. Valeu, Marcos Gargamel. Bom dia pra Sergião Peixeiro de Santa Bárbara, molecote. Bom dia. Pra Douglas lá do Canudal, tá mandando um feliz dia das mães pra mãe Juracina, pra sogra Luciana lá no Multibelo, pra cunhada Milene, pra irmã Darla de São José e um beijo pra namorada Maiara Ávila e Gabriel. É isso? Namorada Maiara Ávila Gabriel, é o nome dela, né? Tá certo, tá mandado. Valeu, molecote, é o Douglas. Bom dia pra Mel Cleite, pra Helenilza Almeida lá no Balneário Carapebus, na Serra. Bom dia pra André Nascimento de São Cristóvão em Vitória, Aloil Sadir de São Caetano, Rio Novo do Sul, Valéria Ribeiro de Santos Dumont, Marcilene Santos tá me ouvindo também, bom dia. Bom dia pra Cláudia Rodrigues lá do Barra Mares, bom dia pra Rosa, pra Matilde Luiza do Oriente Cariacica, Paulinho Porteiro de Felpink, meu parça, bom dia, tá mandando parabéns pra mamãe. E feliz dia das mães pra todas. Valeu, Paulinho. Oane, bom dia.
3: Bom dia, Bruninho. Oi. Sou Oane do bairro Valente Amado. Estou passando para desejar um feliz dia das mães a todas as mães que estão ouvindo essa rádio maravilhosa. E aquelas que estão ouvindo, né?
0: Isso aí, Oane. Um beijo pra você, feliz dia das mães, tá? Obrigado pelo carinho. Baioco de Cobilândia, fala comigo.
4: Bom dia, bom dia, bom dia, Bruninho.
0: Bom dia.
4: Aqui, Baioco de Cobilândia.
0: Qual é,
4: passando
0: Baioco?
4: Aí pra desejar um domingo abençoado, dia das mães.
0: Uhum.
4: Um feliz dia das mães pra todas as mães ouvintes da litoral, as mães capixabas, as mães do Brasil e do mundo inteiro.
0: Boa, boa, boa, Baioco. Leonardo lá de Nova Palestina em Vitória tá me ouvindo. Duda Mel de Cachoeiro também.
5: Olá! Bom dia, bom dia, bom dia. Quem fala aqui é Duda Mel de Cachoeiro. Quero mandar um feliz dia das mães para todas as mães do Brasil todo. Quatro das mães ouvintes da Rádio Litoral de Cachoeiro, de Colacinho de Linhagem, de Vitória, pra Xé Toninho, Brenco Pula Pula. Beijo.
0: Beijo, beijo, Duda Mel. Já que o Ed da Luz, lá em Vila Nova de Colares, Gabriel Santana do Primeirão, fala aí.
6: Bom dia, molecote. Aqui é o Gabriel Santana, o embaixador do Moto Aplicativo, passando para desejar um feliz dia das mães para todas as mães do mundo, especialmente a todas as mães ouvintes da litoral, a minha mãe e a minha mãe esposa, Tatiane.
0: Opa!
6: Ela não é mãe de gente, não, mas é mãe de cachorro e minha mãe também. Então, beleza?
0: Mãe,
6: na litoral, eu tô legal.
0: É mãe também. Oi, Sheila Flocinete do Jabaeté, mandando um beijo pra mamãe Iracema, que ama muito. Tiara Lorenzucci de Colatina, tá me ouvindo? Feliz Dia das Mães pra todas as mamães, em especial pra Ademilde, mãe dela lá do bairro Jacarandás, em Colatina. Daniel Soares, é de São Domingos, também tá me ouvindo. Valeu, molecote! E eu quero saber, você quer mandar Feliz Dia das Mães pra sua mamãe? Manda aí, 999-861050.
7: Em homenagem

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0: 99986-1050. Vou mandar bom dia pro meu povo. Ô, Sônia de André Carlone, bom dia.
1: Olá, molecote, bom dia. Olá, nossa, Sônia. Você está ralando hoje no domingo.
0: Vida, né, Sônia?
1: É, para ralar não tem dia não, né? Aos ouvintes, um bom dia, um feliz dia das mães para todas as mamães do ouvinte.
0: Boa.
1: Como eu já perdi a minha há muito tempo, né? Então, mas vai para todas as mamães ouvintes da melhor Litoral.
0: Pra você.
1: Parabéns,
0: mamãe,
1: Litoral, sim, por mais um mês em audiência. Beijo, beijo, molecote. Até amanhã, Sônia, André Carlos.
0: Beijo, Sônia. Bom dia pra Noi. Oi, Noi.
2: Que som curtida, menina. Estou na Litoral FM. Primeira dia do Ibope. Eu quero mandar alô para todos os ouvintes da Rádio Litoral FM. Também eu quero mandar alô também para o comerciante Zaqueu do bairro Aparecida. E para todos os ouvintes que estão curtindo a Litoral Feliz Dia das Mães.
0: Falou, Nui! Pretinha aqui, Sede Ferrosa. Oi, Pretinha. Bruninho, amei meu presente Dia das Mães. Escutar no domingão. A Litoral com você. Ah, que delícia, Pretinho. Eu fico feliz. Feliz Dia das Mães para todas as mamães. Especial para minha Lúcia Kister. Ô, Pretinha, beijo para você. Que bom que você tá curtindo aí teu Bruninho. Ah, que delícia. Eu fico todo bobo. Quem mais tá aqui? Nem de Colatina. Bruninho, feliz Dia das Mães para minha mamãe. Aliás, para minha esposa, Renata. E para minha irmã, Alcineia Leite. Para Renata e para Alcineia. Beijo para vocês. Feliz Dia das Mães. Fidelis, meu parceiro! Cadê o Fidelis, morcegão de forró?
3: Ô, Bruninho, molecote.
0: Oi!
3: Deixa eu te falar, é tantas mães que não tem como mandar para todas as mães que eu amo. Mas manda aí em consideração para mim aí, a minha filha Mara, a minha filha Maria Regina, a minha ex-esposa Bebê. A Milena.
0: Tá bom. Valeu, Fidelis, meu parça. Zilma Santos tá me ouvindo também. Bom dia, Zilma.
4: Bom dia. Oi. Bruninho. Passando aqui para desejar um feliz Dia das Mães.
0: Uhum.
4: Para minha mãe, Iraci Paulo, de Tarana.
0: Uhum.
4: Para minha amiga Leila, de uhum. Tapuazeiro. E para todas as mães. Ok? Beijos.
0: Beijo. Quem mais tá aqui? Daniel Lírio, bom dia de Santos Dumont, bom dia pra Aline de Alto Boa Vista, tá com o Bruninho lá também, Aline, cadê a Aline, coloca o áudio dela aí.
5: Bom dia, Litoral, aqui é a Aline de Alto Boa Vista, e hoje eu queria deixar uma mensagem muito importante para todas as mães atípicas, né? Ser mãe atípica é aprender a enxergar o amor nos detalhes, sim, em cada abraço apertado, amém, em cada conquista que para o mundo parece ser pequeno, mas para a gente é muito grande.
0: Uhum.
5: É um porto seguro nos dias difíceis de festa, nas pequenas vitórias. Hoje o meu abraço é para todas as mães que vivem um amor mais infinito, mais intenso, paciente e verdadeiro que existe.
0: Sim.
5: Feliz Dia das Mães para todas as mães autistas.
0: Lindo.
5: É um abraço meu. Aline daqui de Alto Boa Vista.
0: Que lindo, Aline. Beijo. Feliz Dia das Mães. Anaína Rocha, lá em Nova Rosa da Penha, também tá me ouvindo. Ah, Rafael Rangel, meu parceiro, lá de Anchieta. Gente boa. Geisa Machado, bom dia. Bom dia pra Sueli Ribeiro, na Praia das Gaivotas. Álvares Dias de Cachoeiro. Solange Santos do Jabaeté. Quem mais? Dani de Jesus, lá em Vila Batista. Bom dia pra Marcos Nascimento, de Campo Grande. Tá fechado com o Bruninho. Wesley Batista, de Jardim Marilândia, também tá lá me ouvindo. Bom dia, Micheline Martins, em Taquara 1. O Fabrício de Darli Santos, em Vila Velha. Beijo, Carleida. Carleida Alves tá lá me ouvindo no PG. E você, molecote, tá me ouvindo de onde? Manda mensagem pro Bruninho, 99986-1050.

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0: Bom dia, molecote! 11h35, tô liberando pra você o kit da Litoral, com camisa, boné e copo térmico. Tem que mandar mensagem aí, mandar senha. A senha é Mamãe Legal é na Litoral. Mamãe Legal é na Litoral. Manda aí a senha, nome completo e onde você mora pro 999-86-1050. Bom dia pra Manuzinha lá de Laranja da Terra. Ô, Manuzinha, bom dia.
2: Bom dia, que bonito. Eu tô lá no domingo.
0: E pra mamãe, vai mandar beijo?
2: Que bonito. Ah. Eu vou desejar um feliz dia das mães pra todas as mamães.
0: Ai, que legal. Beijo. Ô, Heloísa, bom dia.
3: Alô, Litoral. Ah, não, aqui é o Edson aqui de Soteco. Uhum. Um abraço, um feliz dia das mães para todas as mamães. Especial para minha esposa, Heloísa.
0: Estamos
3: aqui limpando o carro, depois a gente vai fazer um churrasquinho. Uhum. Mamãe legal é aqui na Litoral.
0: Boa, molecote. Bom dia para Ju Souza, lá de Alvorada. Oi, Ju. Mandando um feliz Dia das Mães pra todo mundo aqui. A Cildo Carvalho, lá de Coqueiral de Itaparica. Fernanda Peron, do bairro República. Bom dia pra Amália Soneguete de Linhares. Beijo pras irmãs e coleguinhas. Monitor do Ceinha Aginelo. Ceinha Aginelo. É, Aginelo Guimarães, lá em Linhares. É a escola, né? Centro de Educação Infantil Municipal. É isso? Deve ser. Quem mais? Ana Carolina, da Praia das Gaivotas. Beijo! Tem mais... Bia, lá de Jardim Marilândia. Oi, Bia.
4: Bom dia, Bruninho Molecote. Oi. Aqui é Bia de Jardim Marilândia. Ah. Eu não sei se eu escutei meu áudio, não,
0: não
4: sei.
0: Não.
4: Mas eu quero mandar alô pra todo mundo que tá ligado na Litoral. Vocês aí para todas as mães. Que Deus ilumine e guarde todas elas. Minha mãe Penha, minha avó Daia. Eu quero dar um feliz aniversário pro meu primo, Maico. Jamaica. Feliz aniversário, primo!
0: Tá mandado. Neide de Ulisses Guimarães, beijo. Karine Bettini tá me ouvindo também. Quem mais? Gustavo Alonso do Centro de Vitória. Nanda Dionísio lá no Bela Vista, beijo. Elivânia Guimarães tá fechada com o Bruninho também. Beijo, Elivânia. Raiane Codeco. Ah, não, deixa eu só colocar o áudio da Elivânia. Oi.
5: Bom dia, Rádio Litoral. Gostaria de desejar um feliz dia das mães a todas as mães. A Armin também como mãe. E também gostaria de desejar um feliz dia das mães para Vera Lúcia Dias da Conceição Guimarães, Vanusa Souza Valoto, Dona Djanira, Rosinha e todas as mães aqui do bairro Canaã.
0: Tá mandado, Elivânia. Beijo. Raiane Codeco tá me ouvindo lá do BGV, bairro Grande Vitória. Stephanie de Vila Garrido também. Thelma de José de Anchieta. Você tá sumida, Thelma. Cadê você?
6: Bom dia.

0: Neide Decoté, lá no Rio Novo do Sul, também tá mandando parabéns, esperando a galera pra almoçar, né? Fez uma almoção lá, pelo visto, que delícia! O Wallace Ferreira, lá de Boa Vista, em Vila Velha, bom dia pra Maria Soneguete de Linhares! Quem mais? Tem mais um monte aqui, gente, eu já tô perdido. Berê de Nossa Senhora da Penha, Vila Velha, beijo, Berê, pra você. Feliz Dia das Mães, Angélica de Jardim Marilândia. E é isso, molecote, chama no WhatsApp da Litoral, 999-86-1050. Você tá ouvindo Maratona.
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0: tá doido? Deixa eu mandar abraço pro povo.
1: Aquele abraço.
0: Aquele abração pra você que tá ouvindo a Rádio Litoral aí em qualquer ponto da Grande Vitória, Brasil.

0: Anderson Silva de Vila Velha, meu parceiro. Bom dia pra Everton Fraga de Itaparica também. Aquele abraço pra Camila Monteiro, é de Vitória. Também lá em Colatina tem o Sávio Santos Domingues. Abraço, molecote. A Vanessa Bendler. Vanessa Bendler de Nova Esperança. Cadê a cita? Renata de Vila Betânia, lá em Viana. E abraço pra Ariadne Braga. Já mandei, né? Pra Ariadne também. Beijo. E agora tem resultado de promoção, hein? Tô liberando o kit da Litoral, contendo o boné, o copo térmico e também contendo a camisa da Litoral, claro. Como é que eu vou esquecer, molecote? E quem faturou foi você, Thelma. Final de telefone 5578 de José de Anchieta. Thelma.
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0: Participou, ganhou. Já eu volto trazendo o Axé Litoral.
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0: pagode vai começar, hein?
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0: É o Axé Litoral começando aqui na sua 102,3 na Grande Vitória, mas também tá ao vivo na 95,3, na 101,1. Você tá ouvindo a Litoral aonde? Manda mensagem aqui pro Bruninho. Tá aí com o Bruninho no 999-861050. Você tá ouvindo o Bruninho aqui na número 1 do Ibope, a mais ouvida do Espírito Santo todinho. E agora vai começar aquele Axé Litoral, sequência com só o melhor, só a nata do Axé aqui na Rádio Litoral. Pra você matar a saudade, dos anos 2000, anos 90, curtiu muito Vital, curtiu muita micareta aí pela vida. Agora é pra matar a saudade. Deixa eu mandar um abraço pro meu amigo Tieter, tá me ouvindo? O Tieter tá mandando um feliz dia das mães pra todas as mamães, especial pra esposa dele, a Raíssa, e pra sua filha Elizabeth. Tá mandando um beijo pra filhota Elisa também. Elisa lindona, beijo Elisa. E hoje tem Vascão, hein, Tieter? Hoje tem o Estraga Semana, será? Espero que não. Valeu, Tieter, fechadão com a gente. Meio dia e 4, aumenta o volume que o Axé Litoral tá no ar.
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0: Diga que valeu.

0: Morte, meio-dia 16, você tá ouvindo o Axé Litoral, só com as brabas do Axé pra você curtir no horário de almoço. Todo domingo tem aqui na Litoral, meio-dia, Axé Litoral, e tem a participação do povo também. O Matheus tá lá pedindo pra mandar um beijo pra um Feliz Dia das Mães pra Fabiana, né? A Fabiana é a esposa dele. Parabéns, Fabiana, pelo Dia das Mães. Matheus tá mandando um beijão pra você. Luiz Corujão, meu parceiro, hoje é que dia, Luiz?
1: 10 de maio, domingão. Boa tarde, Bruninho. Boa tarde, meus amigos, amigos do grupo, moradores do bairro Bonfim, ouvinte litoral. Luiz Corujão, do bairro Bonfim. Eu queria desejar um feliz Dia das Mães especial para minha esposa Lacinei e para todas as mães do mundo. Que Deus continue abençoando todos com muitas bênçãos e vitória. E vamos que vamos. Bruninho, fala comigo. Já pode ou já tá na hora de tomar aquela vamos que vamos. Se liga na Litoral que você fica mais que legal.
0: Alô, Luiz Corujão. Homenagem pro Dia das Mães aí, tomar uma geladinha. Oi, Nilson.
2: Boa tarde, Bruninho. Aqui é Nilson, falando aqui de Valparaíso. Tô curtindo a Litoral FM. Tá. Sou de Ilhéus, Bahia, mas tô aqui na Serra.
0: Ele é de Ilhéus, mas tá na Serra agora. Jaqueline de Linhares. Bruninho, manda um abraço de Jaqueline para suas irmãs, sua cunhada, que mora em Aracruz, e para filha Thalita, direto de Linhares. Feliz Dia das Mães, tá mandado. Tem mais? Márcia. Oi, Márcia.
3: Oi.
0: Ah, não, é o Davi?
3: Alô, Bruninho.
0: Oi.
3: Aqui é o Davi Pessoa.
4: É o filho de Cachoeiro.
3: De Cachoeiro. E o bairro Arariguaba. Eu queria dar um alô pro Dia das Mães e pra minha mãe Mara. Aí dá um alô pra minha tia Márcia e pro meu irmão.
0: Tá ótimo. Oh, que delícia, Davi. Beijo pra você, pra sua mamãe, pra sua tia. Pra todo mundo aí. Sábio lá de Colatina, aquele abraço. Eduardo de São Benedito, Bruninho. Alô aí pra dona Neuzi. Feliz Dia das Mães pra todas as mães. E parabéns para o meu pai, Antônio. Aniversário dele hoje. Valeu, Antônio. Deu zero. Fala aí.
5: Bom dia, meu amigo Bruninho. Aqui é de Colatina aqui. Mandar um abraço aqui pra toda a galera aqui do Areal, aqui do bairro IBC, aqui em Colatina. E todas as mamães aqui, a Jaqueline, dona Marilza. E a galera aqui do bairro IBC.
0: Boa.
5: E o time 2 minutos. Mais conhecido de Colatina. Tchau, tchau. E um abraço pro amigo do Tirol. Fala com ele que tem Vascão hoje, hein?
0: Hoje tem Vascão, meu parceiro. Ô, Leandro, bom dia.
6: Boa tarde. Fala, molecote. Bom dia. Aqui é o Léo de Cachoeira Pimirim. Estamos nas entregas da Amazon. Ouvindo a Litoral. E deu ruim pro Flamengo semana passada, hein?
0: Uma brigaiada lá, né,
6: cara? Saíram bravos.
0: Uma brigaiada. Ô, Vanildo de Laranja da Teta, vem, tá me ouvindo? Tá fazendo o quê? Fazendo um churras lá, que isso, Vanildo? Aí você me mata. Abraço, Vanildo. E agora, tem mais uma sequência do Axé Litoral.
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0: Bora, molecote! É o Axé Litoral aqui na sua Rádio Litoral, primeiro lugar geral do Ibope. Tô vendo ninguém na nossa frente, molecote. Mas aí, sua participação no WhatsApp segue liberado no 27999861050. Daqui a pouquinho, você que tá aí, fica esperto que eu vou liberar daqui a pouquinho ingressos pro show de Sorriso Maroto, Sorriso Eu Gosto no Pagode. Vem aí dia 19 de setembro na Praça do Papa e seu ingresso já tá aqui na Litoral. Daqui a pouquinho eu lanço a senha. Agora tem o áudio da galera. Oi!
1: Boa tarde. Passando para desejar aí um feliz Dia das Mães para todas as mamães do Brasil e do mundo. Sim. Em especial para minha, que tá morando lá no céu. Que Deus a tenha e eu tenho certeza que ela está bem. Mas também pro amor da minha vida, que é o meu Momote, né? Crislane Peão. Amor, eu te amo demais, tá aqui comigo, fazendo um papazinho. A gente tá tomando uma e ouvindo a Litoral.
0: Ô, molecote, aí você arrasou, hein? Marcos de Linhares, meu parceiro, abraço, boa tarde aí pra vocês. Oi.
2: Boa tarde, meus amigos da Rádio Litoral FM. Sou Fábio Araújo de Bela Aurora. E como sempre, não podia deixar de passar batido o Dia das Mães. A minha esposa que é mãe e a todas as mães desse estado do Espírito Santo.
0: Boa, Fábio.
2: Gente, é o Fabião de Bela Aurora, estamos juntos, boa tarde, fico com Deus todos.
0: Valeu, molecote! Abraço pro meu sogro, Fernando, tá lá tomando uma, tá lá me escutando. Fernando, toma uma por mim aí também, tá? Não tô podendo ainda, não.
3: Tio Bruninho, tem que tirar uma nova foto, porque eu já tô muito grandinha.
0: Eunice, como é que é o nome? Eunice é a mãe. Deixa eu ver aqui. Como é que é o nome da gatinha? Mandou mensagem pra mim e uma fotinha que a gente tirou muito tempo. Caraca, essa foto é antiga. E a gente tem que tirar uma foto nova, porque ela tá grandinha agora e eu tô menorzinho, porque nessa foto eu tava bem gordinho. Beijo, gatinha. Não falou o nome aqui. Elisângela Gonçalves de Jardim Camburi, beijo. Tá mandando beijo pra todas as mamães e ela tá lá fazendo um churrasquinho. O Alexandre Baiano de Cachoeiro de Itapemirim, mandando beijo pra dona Regina. A maninha do Acarajé lá de Cachoeiro. Boa, Alexandre. Quem mais? Hélio Perim de Cachoeiro, fala comigo, molecote.
4: Bruninho, quem fala aqui eu de novo, Hélio Perim de Cachoeiro de Mirim. Quero mandar um alô pra Carla, que é mãe, pra Vitória, pra todo mundo da Litoral, pra Rua do Meio, pra galera que tá ouvindo a Litoral e pra mim mesmo. Sua Litoral, tô muito mais legal.
0: Boa, Hélio Perim. Léo Pestana, olha só, gente, algo inédito aqui. Acabei de mandar um abraço pro meu sogro, Fernando, que é botafoguense, e tá chegando aqui Léo Pestana. Dois botafoguenses numa mesma sequência. Raridade isso, hein? Ô, Léo!
5: Boa tarde, Bruninho, molecote. Tudo bem, rapaz? A cerveja tá gelada. Calma aí. Vai tomar um copinho? Bora!
0: Você não bebe, cara. Você parou de beber. Você agora ficou da vida fitness aí. Isso é fake news. Isso é fake news. Fake news. Diego Sanches, fala comigo.
6: Boa tarde já. Sou amigo do Diego aqui do Gesto, do Guarapari. Manda um abraço pra minha mãe, Maria Helena. Feliz abraço pra ela, pra minha esposa Viviane. Na Litoral, eu tô legal.
0: Valeu, molecote. Meio-dia e 33. E agora tem mais uma sequência.

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1: É o Axé Litoral aqui na sua Litoral, meio-dia e 46. Vamos direto com a participação do povo. Coloca o Altair aí. Boa tarde, Altair.
2: Boa tarde, molecote.
1: Oi.
2: Aqui é o Altair Linhares. Cara, tô aqui tomando aquele suco da confusão, fazendo aquele churras.
1: Beleza.
2: Comemorando com minha esposa, meus filhos. Queria mandar um abraço especial para todas as mães desse Brasil, principalmente a minha, a Dona Rosa.
1: Boa, moleque.
2: Na Litoral, tô legal.
1: Valeu, Altair. Kleber, fala comigo. Kleber.
3: Fala, Bruninho. E aí, molecote? Aqui é o Kleber, Presidente Kennedy, cara. Queria mandar um feliz dia das mães para todas as mães.
1: Boa.
3: Desejar um bom domingo aí. E manda aí uma música boa aí pra nós aí.
1: Vou mandar.
3: A melhor que tiver aí na rádio da Litoral aí. É Litoral FM.
1: Valeu, molecote. Luzimar.
4: Ei, Bruninho, tudo bem com você?
1: Tudo bem.
4: Aqui é Luzimar Ramos, Alto Calibre, Cachoeira do Mirim. Botafoguense apaixonada.
1: Aí, depois você paga o
4: tempo da polícia. Desejar um feliz dia das mães pra todas as guerreiras, mãe solo. Beijo. Na Litoral, eu tô legal. Daqui a pouco tem fogão, Bruninho. Opa. Meu coração já tá a mil. Já tomei meu remedinho de pressão.
1: Toma o remedinho mesmo. Beijo, Zaidan. Oi.
5: Alô, Bruninho, manda um abraço pra Zaidan aí, Zaidan em Praia Grande. Fala comigo. Zaidan em Praia Grande, a galera aqui, meu irmão. E feliz dia da mãe pra todos aí, todas as mães.
1: Beleza.
5: Do Brasil.
1: Isso aí.
5: Tamo junto, Bruninho. Aqui é 24 horas, ligado na Litoral.
1: Valeu, Elcio Rabelo, Elcio lá de Santa Marta, mandando um beijo pra todas as mães, especial mãe dele, Dona Joana, pras irmãs Elisângela e Elisane, pra amiga Marina e pra esposa Sayonara. Feliz dia das mães pra todo mundo aí. Professor Carlos também, meu parceiro, fala comigo.
6: Fala, Bruninho, molecote. Oi. Fala, família Litoral, aqui é o professor Carlos Baiano, passando pra desejar um feliz dia das mães a todas as mães aí da Litoral e a todas as mães desse nosso estado.
1: Boa.
6: Feliz dia das mães também pra minha sogra, pra todas as minhas alunas, pra minha amiga, a Cleide, da Litoral, e também feliz dia das mães pra aquela que é especial, a nossa mamãe do céu, amém? E na Litoral, eu tô legal, Bruninho, eu tô aqui com minha sogra e a família comemorando esse dia maravilhoso.
1: Boa.
6: E como sempre, ouvindo a melhor, porque na Litoral, eu tô legal. Valeu, molecote!
1: Arlindo da Metaltech também tá lá ouvindo. Arlindo, Gramado, Arlindo, tá mandando um beijo pra Andressa. Mãe, é a mãe dele, é isso aí, Andressa, mãe dele. Valeu, Arlindo! Michael Wave de Maringá.
7: Fala, Bruninho, molecote. Boa tarde, boa tarde, boa tarde, família Litoral. Então, aqui é Michael Wave de Nova Carapina 2. Motorista de aplicativo e gesseiro.
1: Boa.
7: Quem quiser só procurar.
1: Mandar
7: aí um feliz dia das mães para todas as mães, né, do Brasil.
1: Sim,
7: do mundo.
1: Exato.
7: Todas as mães ouvintes da Rádio Litoral.
1: Boa.
7: E principalmente...
1: Para quem?
7: Para minha rainha, minha mãe Penha Luzia.
1: Boa, Penha Luzia.
7: Cachoeira de Mirim. A minha joia rara, minha preciosa.
1: Boa, boa, Maico. Michele de Costa Bela, Bruninho. Manda um feliz dia das mães pra mim, sua amiga de futevôlei lá de Jacaraípe. Beijo, Michele, rainha do futevôlei lá em Jacarabite. Marilândia Rosário de São Pedro 3. Vinícius Lima da Grande Cobilândia. E falta você, molecote. Manda mensagem aí pro Bruninho, 999-861050.

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1: 1:01, fechando por aqui, domingo que vem tem mais, hein? E daqui a pouquinho, às 14h, tem o nosso especial de todo o final de semana, Pagode 10, meia horinha de pagodão pra você na programação da Rádio Litoral. 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Intervalo comercial rápido e volto já com mais música. Não sai daí, não!
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0: Alô, molecote. Aqui é Evaldo de Cachoeiro.
1: Beleza, Evaldo?
0: Manda um alô aí, parabéns pra minha filha, Caroline, que tá fazendo aniversário hoje.
1: Claro,
0: eu com meu enteado, Fábio Fagundes, fazendo aniversário hoje também. E pra todas as mães de todo o Espírito Santo.
1: Beleza.
0: Valeu, meu irmão. Na litoral, nós estamos legal.
2: Valeu, molecote. Fernando de Tabajara, em Cariacica, também tá me ouvindo. Valeu, Fernando. Fernando Lira, lá no Tabajara. Vitória Conceição mora em Serra Dourada 3. Beijo, Vitória. Fernanda Peron, lá do bairro República. Tem o Daniel Lírio, de Santos Dumont. Maiara Reis, em Boa Vista 2, Vila Velha. Mileide Silva, de Santa Mônica, em Vila Velha. Alexandra Monteiro, de Barcelona. Matilde Luiza, do Oriente. Abraço para o Oeslânia, de Nova Palestina, em Vitória. Edilene Lugão, lá no Taboazeiro também. Beijo para... Eusilene Santana de Bicanga, da Serra. Tá mandando um beijo pra Dona Elzima, mãe dela. É isso aí. Mas quem? Tem?
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2: 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Vinícius lá de Cobilândia. Fala, Vinícius!
4: Bruninho, molecote! Aqui é o Vinícius Lima, de Cobilândia. Quero mandar um feliz dia das mães pra todas as mães do Brasil, do estado do Espírito Santo. Eu não tenho mais minha mãe em terra, nem meu pai, mas eu tenho minha sogra que tá aqui com a gente aqui, a minha irmã, minha esposa, meus filhos. E bora pra cima, Bruninho. Tamo junto. Junto. Felicidade pra toda a galera da Rádio Litoral aí. Feliz das mães pra todos vocês.
2: Valeu, valeu. Natália e Valdeci estão lá me ouvindo em Belo Oriente, em Minas Gerais. Mandando feliz dia das mães pra todo mundo. Quem mais? Catiúcia lá da Barra do Saí. Mandando um beijo pra mãe Nete, pras irmãs Ana e Maiara. Estão lá comemorando o dia das mães com a melhor mames do mundo. Bruninho, o tempo tá bom pra tomar 48 latões.
3: É.
2: Se tivesse comigo, seria melhor ainda. Eu também tô com vontade.
5: Ô, Bruninho.
2: Oi.
5: Gente boa, tudo
2: Olá,
5: bom?
2: Foi.
5: Bruninho.
2: Oi.
5: Só tô passando só pra deixar um feliz dia das mães pra a mulher da minha vida. A Ivanildes. Vogo pequena. E as mulheres também da minha vida. Ana Carla, dente de coelho. E Karine, sem pescoço. Tá bom? Tamo junto. Bruninho, abraça sua mãe. Se ela tiver hoje ainda, abraça ela bem forte. Porque, vou te falar, tá? É doído. Dia das mães sem a nossa mãe do lado.
2: Eu entendo você.
5: Um abraço, meu querido. Tamo junto. E mandar um abraço pro Topetinho, que tá aqui em vez de BH, tá aqui com nós festejando hoje, tá
2: Beleza.
5: Bom?
2: Falou.
5: Um abraço, Bruninho, tamo junto.
2: Ninguém solta a mão de ninguém, meu parceiro. Na litoral.

0: Eu não teria chegado a lugar nenhum se não fosse vocês. Muito obrigado.
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0: Pote. Oi. Aqui é a Jéssica de Juatuba, Laranja da Terra. Mando um feliz dia das mães pra minha mãe, Maria. E pra nós aqui que estamos ligadinhos na litoral. Manda uma música pra nós aí. Simone Mendes, Mesmice.
1: E mais quem que você quer mandar abraço?

0: Oi! Alô! Depois vai falar. Gleidi e Naninha. Oi, Gleidi, molecote! Cadê a mensagem? Coloca o áudio aí. Oi.
1: Boa tarde, Bruninho Molecote. Ué, boa tarde, família Litoral. Aqui quem tá falando é o Gleidinho de Alvorada. Ah. Quero desejar a todas as mães aí, ó, um feliz Dia das Mães, tá em especial pra minha rainha, minha mãe Robinha, e pra minha esposa, Naninha. Valeu, Litoral. Boa. Tamo junto.
0: Almoço hoje lá é caranguejo. Que delícia. Tem caranguejo, tem um peixinho ali também, um camarãozão frito. Boa, molecote. Tirou onda.
2: 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Aqui quem fala é a Benta, do Oi, Alto Cachiche Frio. Gostaria de mandar um abraço para todas as mamães e para todos que estão ligados na Litoral FM, porque na Litoral eu tô muito mais que legal.
0: É nóis! Tá sumida, hein, Benta? Tá sumida. Karina, lá do estado do Rio, tá ouvindo a Litoral. Beijo, tá mandando um beijão pro esposo Edinaldo Benevites. Fez aniversário ontem. Parabéns, Edinaldo! Edinaldo, muitos anos de vida! A Lucilene da Praia de Carapebus, tá ouvindo? Lá em Bela Aurora, quem tá fechado com o Bruninho? Ângelo Gomes, meu parceiro, do Bela Aurora. Grazi também tá com o Bruninho, querendo ir no Sorriso Maroto. William Livramento, lá do Marcílio de Noronha. Tá mandando um beijo pra toda a família Nunes, reunida na casa do Moreno Wallace. Pra comemorar esse Dia das Mães? Azul. Andressa Costa, de Santo André, beijo! Dadal, Elidalvo de Linhares, o Dadal, valeu, mulher forte. Natália Mendes, encolhida de Laranjeiras. Tem a Fernanda Peron, do Bairro República. Jaiane Matias, tudo bem, Jaiane? Ah, o Marco França, de Santa Luísa, em Vitória, também tá ouvindo o Bruninho. Gabriel Sampaio, da Glória. Edinaldo Alves. Fala, Edinaldo.
3: Fala, Bruninho, meu amigo. Como você tá, meu amigo?
0: Uma delícia.
3: Aqui é Edinaldo, diretamente dos Estados Unidos. Mandando um abraço aí pra minha mãe, Dona Eva, lá do Barreiro do Porto e Colatina. Pra todas as minhas mães. Pra principalmente a minha esposa também, que é mãe, né? E desejar aí esse domingão, né? E não pode faltar também que o Tiroga já tá na ligação aqui também, né? Vamos tomar uma bem gelada e curtir a Litoral aqui. Tirou Domingão onda. 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
0: Tirou Tamo onda, junto, meu Boninho. Parceiro. Valeu!

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0: Últimas participações aqui no... No Domingão com o Bruninho. Oi, Luiz!
3: 10 de maio, Domingão. Ah. Boa tarde, Bruninho. Oi. Luiz Corujão, do bairro Bonfim. Eu queria que você mandasse um alô para meu amigo Estel, sua esposa Neia e seu cunhado Hélio. Eles estão lá em Jardim Tropical, fazendo um churrasquinho e ouvindo a melhor. Boa. Se liga na Litoral que você fica mais que legal. E tomando o quê? Aquela também gelatinha. É nóis. Vamos que vamos, Bruninho. Tamo junto.
0: Valeu, Luiz Corujão, meu parceiro. Tem mais uma. Índio do Churrasquinho tá lá me ouvindo. Antônio Jorge de Boa Vista 2 em Vila Velha. A Jéssica de Laranja da Terra. Churrasguinho de Cachoeiro.
4: Boa tarde, meu amigo Bruninho, o molecote. Aquele alusão aqui para todas as mães aqui de Cachoeiro. As mães clientes do Churrasguinho, papai. É, pra Josi, a matriarca aqui da casa do Churrasguinho. É, tamo junto, bebê. Sempre ligadinho na melhor.
0: Falou, molecote! 1h59! 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

0: na Litoral, eu tô legal, e é isso aí, boa tarde pra você ligado aqui na Rádio Litoral, eu sou o Jonas Brown, tô com você agora até as 8 horas da noite, com muita música pra você, lembrando que daqui a pouquinho às 5 horas tem o nosso Segue o Baile aqui na Litoral, tá certo? Vambora começar com aquele pagodinho, vambora começar com o Pagodez.
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0: misturadinho.
1: E tem mais, hein? Para, tem muito mais. Vê se você
2: conhece. Eu vou cantar aquela lá.
0: Essa é sucesso,
2: hein? Aquela. E Gina vai cantar juntinho com a gente.
0: Vai, cara, é sucesso, hein?
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0: Sempre. Vamos fazer barulho, camisa 10 de cima.
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1: 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Na Litoral Tô Legal, muito bem, fechando nosso pagodinho, Pagodez, aquela sequência de músicas de pagode que você gosta, né? Verdade, é muita música boa pra você curtir com a gente aqui. Falando em música, a música não para no seu domingão.

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3: Pagodão, né? 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

0: Na Litoral, eu tô legal, você tá curtindo o nosso Domingão, muita música no seu fim de semana, no seu Domingão, lembrando que daqui a pouquinho às 5 horas tem Segue o Baile, comigo DJ Jonas Brau, preparei uma sequência sensacional, o melhor do funk pra você, pra todo mundo aí ouvir, tá bom? Então fica ligado aí que eu vou pro intervalo, mas daqui a pouquinho tem mais música pra você.
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0: É? Quem gostou, quem gostou, quem gostou?
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3: Na Litoral, eu tô legal, muito bem. Boa tarde pra você ligado aqui na programação. Excelente domingo pra você. Obrigado, obrigado pela companhia, pela audiência. Tamo juntão até as 8 horas da noite. Eu sou Jonas Brau, aqui na Rádio Litoral, em toda a rede, né? Linhares, Colatina, Cachoeiro, Grande Vitória. É, todo o planeta, né? 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Então, deixa de curtir com a gente.
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0: Na Litoral, tô legal, fechando mais uma sequência de músicas. Eu falei pra você que é muita música no seu fim de semana, no seu domingão. E ó, tamo juntinho, hein? Juntinho até as 8 horas da noite. Continue com a gente. Muita música em toda a rede Litoral. Pessoal de Linhares, Colatina, Cachoeiro, aqui na Grande Vitória também com a gente. Enfim, onde quer que você esteja, muito obrigado por escolher a Rádio Litoral pra ser sua companhia nesse domingão, tá bom? Daqui a pouquinho a gente tá de volta.
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3: Na Litoral, tô legal? Muito bem. Falei no bloco anterior que aqui toca muita música e isso aqui tá pra comprovar agora. Afinal de contas, começando agora 60 minutos de música direto pra você.
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4: Na Litoral, eu tô legal, tá curtindo 60 minutos de música? Isso mesmo, 60 minutos direto sem nenhum intervalo no seu domingão, merece, né? É bom demais. E claro, só ouvindo música boa aqui na Rádio Litoral. 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

0: Na Litoral, tô legal, fechando mais uma sequência de músicas aqui no nosso programa, na nossa programação da Rádio Litoral FM. Eu sou o Jonas Brau, tô com você até as 8 horas da noite em toda a rede Litoral. Aquele boa tarde pra turma que tá aí em Cachoeiro de Itapuerim, a galera de Colatina, a galera de Linhares. É isso aí, muito obrigado. E claro, você aqui da Grande Vitória, aqui que está ouvindo a gente aí na nossa programação em 102,3 aqui em Vitória, né? Ou no nosso site, litoralfm.com.br, tem o nosso aplicativo, aliás, o aplicativo e site novos, tá? Novinho em folha pra vocês. Tem muita coisa bacana no site, litoralfm.com.br, e também no nosso aplicativo. Inclusive, ó, dica do Brau pra você. 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Lembrando também que você pode, inclusive, ir lá no Instagram, @RadioLitoralFM, pra ficar por dentro de tudo que tá acontecendo aqui, os bastidores, quais promoções, quais prêmios a gente tem pra você, tá bom?
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1: Pesado, né?

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0: na Litoral. Eu tô legal e estamos de volta no seu Domingão.
1: Era uma vez
2: no super fantástico mundo dos Auge Boys.
1: Calma, cara, que eu vou contar.
2: Não, deixa eu contar, por favor.
1: Não, peraí.
2: Deixa que eu vou contar essa história, ó. Vê?

0: na Litoral, tá legal? Fechando mais uma sequência de músicas, eu falei pra você que é muita música no seu fim de semana, no seu domingão. E ó, tamo juntinho, hein? Juntinho até as 8 horas da noite, continue com a gente, muita música em toda a rede Litoral. Pessoal de Linhares, Colatina, Cachoeiro, aqui na Grande Vitória também com a gente, enfim, onde quer que você esteja, muito obrigado por escolher a Rádio Litoral pra ser a sua companhia nesse domingão, tá bom? Daqui a pouquinho a gente tá de volta.
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0: Boa noite na Litoral, tô legal e estamos de volta. E agora, finalzinho de domingo, né? Finalzinho de tarde, comecinho de noite. Que cabe? Cabe muito bem o nosso Pagodez. Vambora curtir!
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1: É só pra dar aquele gostinho na Litoral. Eu tô legal, fechando o nosso Pagodez. Muito pagode pra você. Sempre aqui na programação, aquela sequência de pagode que você gosta, que você curte. Tem música nova, música, músicas das antigas, tem regravação. Gente, ó, o pagode tá bombando. E aí, claro, a gente segue com muita música aqui na Rádio Litoral.

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0: na Litoral, eu tô legal, muito bom, muito bom. Fechando aqui a minha participação na programação da Rádio Litoral neste domingão. E aí, curtiu bastante? Continue ligado, continue aproveitando sempre muitas músicas boas aí no fim de semana, durante todo dia, 24 horas de programação bacana pra você, certo? E claro, né, sempre os melhores prêmios, você pode ir lá no nosso Instagram, @LitoralFM, ou também no site litoralfm.com.br. Continue nos ouvindo no site litoralfm.com.br, ou no aplicativo, ou na Alexa, ou então nas frequências aí do Espírito Santo, em todo o Espírito Santo, não é isso? Abração pra você, aproveite bastante o restinho de domingo, tchau, tchau. Ah, lembrando, pra você que ouve a gente em 102,3 aqui na Grande Vitória, amanhã, 5 da tarde, tem Segue o Baile pra você. Valeu, tchau!
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